Pouco que é sem a gente. Pela primeira linha de marcação, enquanto vivo, não é?